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Falta a violinista. Muito obrigado a todos.

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0: 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São 8 horas.
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0: 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São 9 horas.
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1: Muito bom dia, 10 horas no continente e na Madeira, 9 nos Açores. Colega Aguiar Rodrigues, o que é que nos conta as notícias a esta hora?
2: Príncipe, a esta hora as urnas já abriram e é para lá que vamos, neste jornal, ao encontro da reportagem da Rádio Pública, perceber como está a decorrer este ato eleitoral. O novo presidente da Águas de Portugal deixa o alerta. O caso de Almada não é o único no país. Macário Correia diz que a falta de investimento na rede pode pôr em causa o abastecimento público de água.
1: E a esta hora estão 22 graus no Porto, em Lisboa e em Ponta Delgada, 23 no Funchal e 24 graus em Faro. As notícias às 10, a edição de Cláudia Aguiar Rodrigues.
2: O novo presidente da Águas de Portugal alerta para o risco do desinvestimento na rede pública de água. Almada não é o único município onde as falhas de água afetam o dia-a-dia da população, mas já lá vamos. Vamos agora até São Tomé e Príncipe, onde mais de 142 mil eleitores estão a ser chamados esta hora a escolher o próximo presidente da República. São 4 os candidatos, as urnas já abriram. O repórter Frederico Pinheiro está junto à Comissão Eleitoral Nacional. Frederico, continuam a decorrer sem incidentes as votações nas urnas?
3: Olá, Cláudia, é exatamente isso que vamos perguntar aqui ao Presidente da Comissão Eleitoral Nacional, Jair Nascimento. Presidente, qual é o prebalanço que se faz da votação aqui em São Tomé e Príncipe?
4: A afluência às urnas, em quase todos os locais as urnas abriram há horas, em alguns locais com certeza nós tivemos algum atraso, porque alguns membros de mesa não apareceram, então nós tínhamos que cumprir o que diz a lei, um tempo, para que depois nós pudéssemos proceder à substituição e que as urnas pudessem estar abertas ao público. Nós temos também dois locais que não permitiram a entrada das urnas, que é o caso do Ilhéu das Rolas e no distrito de Caué e também na praia Messias Alves, que são os dois pontos que houveram bloqueio. Esses dois pontos nós ainda estamos também à espera do período previsto por lei para decidir se o que nós iremos fazer posteriormente.
3: Muito obrigado. Aqui alguns tempos.
2: É uma ligação que está a ter alguma dificuldade. A votação está então a decorrer sem grandes incidentes, como nos contava aqui o repórter Frederico Pinheiro. As urnas abriram às 8 da manhã, hora de Lisboa, e vão fechar às 7.

0: da tarde. O novo presidente da Águas de Portugal avisa que o caso de Almada não é único. Há mais municípios em que o desinvestimento na rede pode pôr em causa o abastecimento público. Macário Correia defende que é uma prioridade reutilizar a água e Rosa Azevedo reduzir o desperdício.
1: A empresa Águas de Portugal garante que não falta água em Almada. O problema é uma gestão deficiente na distribuição. O novo presidente da empresa, que gera os sistemas de água, reconhece que há mais municípios que não estão a fazer investimentos na rede. Na entrevista ao Jornal Público, não detalha, mas admite que há mais situações semelhantes à Almada. Macário Correia promete criar condições através das comissões de coordenação e desenvolvimento regional para apoiar as autarquias na remodelação das redes de abastecimento. A estratégia Água que nos une tem quase 300 medidas para implementar até 2030. O novo presidente avisa que não será possível fazer tudo em 4 anos, até porque algumas das obras previstas ainda nem sequer têm projeto. Os investimentos no Mondego e no Tejo são os mais urgentes e garante que construir barragens só em último caso. É preciso reduzir as perdas de água e criar sistemas que permitam a reutilização das águas residuais.
0: É um caderno de encargos de quase 300 medidas para garantir água em todo o país. O presidente de Águas de Portugal avisa que não vai conseguir cumprir então todas, mas define a reutilização da água como uma prioridade. Todos os exames estão classificados e as notas vão ser afixadas hoje, depois de muitos avanços e recuos. Os alunos vão poder então consultar as notas dos exames nacionais. Os alunos podem ver os resultados a partir de hoje. A garantia é do Educa, o instituto responsável pela plataforma informática em que são registados e validados os resultados dos exames nacionais. Na sexta-feira à noite, nem todas as notas foram publicadas. 1.400 exames ficaram mesmo suspensos, num total de 290 mil provas nacionais. As notas devem ser também publicadas online. É o que garante a CONFAP, a Confederação das Associações de Pais. José Miguel Antunes esteve reunido com o Ministro da Educação e garante que os alunos vão saber as notas antes de segunda-feira.
2: A informação que nós temos é que, mesmo as escolas estando fechadas, as notas vão ser divulgadas em plataformas digitais que já existem, como o Inovar, que são plataformas que já são recorrentemente utilizadas pelos pais e pelos alunos para visualizar as notas. Isto já não é nenhuma novidade. A única diferença é que, em vez de, se caso os diretores dos agrupamentos não consigam, por algum motivo, fixar fisicamente as notas, as mesmas vão ficar disponíveis em plataformas digitais, como também já estão.
0: Paira ainda a incerteza sobre alguns pais e alunos. A CONFAP pede aos encarregados de educação que reportem todas as dúvidas e problemas. A Provedoria de Justiça também já pediu explicações ao Governo sobre estes atrasos. Luísa Neto, que tomou posse há cerca de uma semana, quer saber quais são as medidas que estão a ser tomadas para acautelar a segunda fase dos exames. A inscrição é até amanhã. As provas decorrem entre 21 e 24 de julho. O Ministro da Educação já veio ontem pedir desculpas e garantir que nenhum aluno vai sair prejudicado deste processo. A Rússia terá lançado contra a Ucrânia o maior número de mísseis balísticos num único ataque desde o início do conflito entre os dois países. A informação está a ser avançada pelo ministro interino dos negócios estrangeiros ucraniano. Mísseis russos, cerca de 40, atingiram Kiev e os subúrbios da capital hoje de madrugada, provocando pelo menos um morto e 9 feridos. Vários incêndios também atingiram a cidade, confirmaram as autoridades. As forças ucranianas dizem ter atingido neste domingo 2 patrulheiros russos no Mar Negro, num ataque realizado durante a madrugada. A confirmação também está a ser avançada pelo exército de Kiev, que está a ser citado pelas agências de notícias internacionais. A intensificação dos ataques russos no 5º ano da guerra, em larga escala, travada por Moscovo, aumenta assim a pressão sobre os parceiros estrangeiros de Kiev para acelerarem o fornecimento de defesas antibalísticas.
3: As notícias às 10, edição de Cláudia Aguiar Rodrigues, simultâneo RTP Antena 1 Açores e RTP Mundo. 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
3: E passam 10 minutos das 10. Inês Menezes e Júlio Machado Vaz, o amor é já a seguir.
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0: 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São 12 horas.
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1: Umas ilhas, céu muito nublado e aguaceiros fracos em todo o arquipélago dos Açores.

0: que junta a Argentina à Espanha. Emílio Rubio diz que as expectativas apontam para uma vitória espanhola.
1: 22 graus em Ponta Delgada a esta hora, 24 no Porto, 25 graus em Lisboa e no Funchal e 26 em Faro. Notícias à Uma, edição de Cláudia Aguiar Rodrigues.
0: Se faça do futebol uma festa. É desta forma que o diretor do Centro de Estudos de Espanhol olha para a final entre Argentina e Espanha, logo às 8 da noite. Entrevistado pela jornalista Rosa Azevedo, Emílio Rubio acredita que a final do Mundial vai juntar duas equipas muito diferentes em campo.
2: Vai ser um jogo de cabeça, mais com a Espanha, para antecoração mais de Argentina. Creio que o que a Espanha demonstrou ao longo do Mundial, que foi melhorando, foi uma orquestra absoluta contra a França, enquanto que a Argentina teve que jogar por duas vezes prolongamento e passou mal. Creio que tem menos pernas, estão mais cansados que os espanhóis e, sobretudo, creio que Espanha é difícil roubar-lhe a bola a Espanha. Esperemos que seja uma festa. E eu o que entendo é que será, como digo, um jogo muito intenso e o meu resultado, a minha previsão será entre 2-3-1 a favor de Espanha.
3: E quem marca por Espanha?
2: Seguramente o Oyarzábal, que é muito vivo, é muito discreto. E provavelmente, se joga Pedri, creo que o mago Pedri poderia marcar também.
0: Os argentinos acreditam num resultado bem diferente. No centro de Buenos Aires, o ambiente é já de celebração com argentinos, Daniel Catalão, que levam Lionel Messi no coração.
4: Messi aqui, Messi ali, Messi acolá. Esperem, aquele não é o Messi, é o Maradona. São fotos grandes e menos grandes de cartazes em lojas, outdoors ou em fachadas de prédios. No Café Parisien, ladeiam um grande espelho e o espelho é praticamente coberto com as camisolas 10 de cada um. E na prateleira em cima, ao centro, fechando um triângulo virtuoso, está a réplica das três taças do mundo já conquistadas. Lá fora está o grande obelisco, imagem turística de Buenos Aires, epicentro dos festejos argentinos. Na base, do novo Messi. E este Messi é de espuma, tira fotos, tem um homem dentro que soa como Messi e gosta de Cristiano Ronaldo.
5: Como anda? Tudo bem?
6: Tudo bem?
5: Tudo bem.
6: Como vai ser o partido?
5: Mañana vai estar bravo, mas le vamos a ganar a los españoles.
6: Sim?
5: Sim, óbvio.
6: Não digas muito
5: sim. Sim? Não, CR7 é um amigo, é uma legenda viva.
4: Aqui outro argentino que faz a questão de vir lamentar o fim da carreira de CR7.
7: Vou falar para Portugal, o que é para Portugal, porque Cristiano Ronaldo sempre cargou sua equipa ao ombro e nunca teve uma companhia como quizás agora la tiene Lionel Messi.
4: É estranho, mas também ouvi um brasileiro a puxar pela Argentina.
8: Olha, indo contra 95% dos brasileiros e tal, e também depois de muito pensar, nessa final vou de Argentina.
4: A temperatura em Buenos Aires é baixa, faz frio, talvez chova, mas vão ser muitos os argentinos na rua a ferver quando a bola rolar. E prometem incendiar a noite se a quarta taça for conquistada para os albicelestes. Se assim for, o Café Parisien terá de comprar uma nova prateleira para colocar o novo troféu. Ou os quatro vão ficar bem apertadinhos, como estão os corações albicelestes no dia de hoje.
0: As bancadas vão ferver com certeza no estádio. O jogo está marcado para as 8 da noite. A Espanha é uma equipa com grande organização. A Argentina é uma equipa de grande entrega. O comentador da Antena 1, Luís Cristóvão, diz que neste jogo não existem favoritos.
9: São duas seleções com estilos opostos, mas que vão seguramente ambas tentar ter algum controle a partir do momento da posse da bola. A Espanha tem feito disso a sua principal arma, pelo menos depois do jogo de Portugal, onde abdicou de ter bola na primeira parte, mas a partir daí tem sido sempre uma equipa, a partir desse momento de posse, que é capaz de controlar melhor o ritmo das partidas. E a seleção argentina, mais contundente nos duelos, é uma equipa que provavelmente vai esperar momentos mais adiantados do jogo para tentar resgatar esse controlo e definir a seu favor. É um jogo de enorme equilíbrio, com capacidade para ser decidido em pequenos pormenores, porque há jogadores com muito talento em campo, mas é seguramente uma partida onde não há favoritos. Claramente Espanha e Argentina chegam de igual para igual ao minuto inicial desta final.
0: A final do Mundial de Futebol entre Espanha e Argentina vai ser acompanhada aqui na Antena 1 e conta com uma emissão especial que tem início às 7:30 da tarde. Em São Tomé e Príncipe, as primeiras 2 horas de votação nas eleições foram marcadas pela fraca afluência às urnas e também por 2 bloqueios a sul da

0: capital, é o que adianta a Comissão Eleitoral Nacional. Mais de 142 mil eleitores são chamados hoje a escolher o próximo Presidente da República, numas eleições que também estão a ser marcadas por alguma crispação política, mas sem incidentes de maior. São quatro os candidatos: o atual Presidente da República de São Tomé e candidato às presidenciais, Carlos Vila Nova, já apelou à participação dos eleitores. Já sobre os bloqueios feitos pela população em algumas assembleias de voto, Vila Nova teve uma postura crítica.
1: Há quem diga que isto é um direito que pode assistir às pessoas, mas é um direito mal exercido, acho eu. Porque votar, acima de tudo, é de facto um direito consagrado na Constituição e que permite às pessoas fazerem as escolhas para a renovação dos mandatos de todas as instituições políticas e que depois governarão o país. E é preciso ter isso em conta. Não votar é dizer não se expressar e concordar com aquilo que os outros fizeram por eles.
0: Outro candidato, Miques Bonfim, pediu aos santomenses para votarem em massa. Aproveitou também o momento para pedir transparência nas eleições.
2: Tomei conhecimento, tanto ao nível da diáspora como em São Tomé e Príncipe, que os meus elementos que mandei à mesa de voto foram quase todos substituídos. Gabão não aparece o nome de ninguém que mandei à mesa de voto. Portugal, a mesma coisa. São Tomé também estamos a assistir isto. Inclusive, chegou uma informação que há uma mesa de Oquidarei em que quase todos os elementos estão lá de outra candidatura. E o que estão a dizer ao público é que Mique João vendeu a sua mesa de voto por 15 mil euros para Nito Abreu, e as pessoas estão lá em representação do Nito Abreu como fazendo parte de Mique João. Quer dizer a todos que isto não é normal. Nós estamos numa eleição que efetivamente nós precisamos da transparência.
0: O fecho das urnas está previsto para as 7 da tarde, hora de Lisboa. As escolas já receberam os novos ficheiros com as classificações dos exames do secundário. Os alunos vão ter conhecimento da nota com a palavra suspenso a ser apagada das pautas, garante Filinto Lima, o representante dos diretores de escolas.
3: Então, as escolas já estão a receber os ficheiros, em que, de facto, as pautas vão ser, tornar a ser reproduzidas, no sentido de desaparecer a palavra suspenso, que é uma palavra que os alunos não gostaram nada de ler na pauta, e aparecer um algarismo de 1 a 20, ou seja, a classificação é isso que nós queremos. Havia ou há cerca de 1.400 casos, e portanto a situação é resolver este problema para que hoje os alunos possam conhecer de facto as suas classificações, sobretudo estes alunos, estes 1.400. Cada escola fará o que entender, mas na maior parte das escolas, eu diria que todas as escolas vão atualizar o programa Inovar, que é uma plataforma que nos permite interagir com os encargos de educação e com os alunos, e vão ver em suas casas, onde estiverem, de facto, a classificação que tiveram nestas disciplinas.
0: E apesar dos alunos já terem acesso às notas, o problema está longe de ficar resolvido. O Filinto Lima acredita que amanhã vão existir
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0: 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São 14 horas.
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2: Bem-vindos! Hoje vamos ouvir a segunda parte da entrevista com a banda Companhia Algazarra.

0: Eu ia-vos perguntar, por favor, se alguma vez pensaram abordar a saúde mental como tema das vossas músicas.
1: Como resposta, acho que não. Não, porque não calhou também, talvez. Mas pode ficar a ideia para mais tarde, ou quando for possível, tentarmos. Porque também, na verdade, é como faz parte da vida. Nós todos, de sábio e de louco, todos temos um pouco. Portanto, nada, nada, ora.
2: O que eu vou perguntar é uma questão que surgiu, suscitou alguma polémica agora há pouco tempo, no Festival da Eurovisão, que foi a participação de Israel no Festival da Eurovisão. Houve muitos músicos que se juntaram e que falaram em que se deveria sabotar o Festival da Eurovisão. Eu gostaria de saber se têm alguma opinião formada sobre isso, o que é que acham de Israel.

0: ela ter participado no Festival da Eurovisão?
1: Eu acho que não somos artistas, né? Não somos artistas, podemos fazer música, somos seres humanos. E nós mesmo não queremos guerra. Ou seja, e depois, se nós vamos escolher um lado, um outro lado, vamos entrar em guerra, porque nós já estamos tipo, a criar um inimigo e tudo bem. E nós não queremos muito misturar com ideologias políticas e, okay. E com estas pessoas que estão no governo para mesmo escolher lados, okay. De uma ou outra, vou escolher lado deste lado do mundo ou do outro lado do mundo. E pronto, pelos vistos, o Festival de Eurovisão está mesmo dentro disto, está muito ligado à política. E nós não tanto. Portanto, penso, para ter uma opinião, a minha opinião é, ou seja, a nossa é, não queremos guerra, queremos paz no mundo, amor, harmonia, e vamos lutar para isso. Obrigado.
0: Ok. Grande, okay. Só mais uma questão. Eu tive o privilégio de ter visto, ter ouvido também aqui há uns bons anos a banda de casamentos e funerais do Costa Rica nos Jardins de Belém. Foi um espetáculo. E eu-vos perguntar se de alguma maneira foram influenciados por essa banda, que opinião é que têm da banda de funerais e casamentos do Costa Rica?
2: É, fomos influenciados, claro, gostamos também muito desse tipo de música e desse tipo de universo, toda à volta também dos filmes e também já, como já viajámos muitas vezes para os Balcãs, para a Sérvia, para a Bósnia, para vários países, e temos lá muitos amigos, já fomos duas vezes lá ao Festival Lugucha, que é o maior festival de fanfarras do mundo. Então temos uma ligação muito forte com essa zona do mundo e temos muitos amigos lá. Também, inclusive, neste álbum que lançámos agora, temos uma música com um acordeonista sérvio, que é um virtuoso, e lá muita música, a música é muito rica nesses países. Então temos esta ligação, sempre gostámos muito de porque também tocamos muita música instrumental, instrumentos de sopro, que tem muita força lá nesta região. Então temos esta ligação forte com esta zona e com estas influências. E gostamos muito do Costa Rica, dos filmes, do Bregovic, essa malta toda. É muito giro.
3: Vocês fazem as vossas gravações em estúdios nacionais ou no estrangeiro?
4: Nós temos um estúdio no nosso local de ensaio, onde a maior parte das músicas e dos álbuns foram gravados, mas também vamos participando em estúdios de amigos. Este último álbum foi gravado no Black Sheep Studios, que é Mem Martins. Também já gravámos um dos primeiros álbuns no estúdio dos Blasted Mechanism. Pronto, e há outros que são gravados. Há músicas que gravamos em estúdios improvisados, como no Gucci. Houve lá uma sala que eles nos emprestaram para gravar trompetistas ou para gravar assim músicas que vamos encontrando. E os estúdios hoje em dia também são portáteis, digamos, com um computador e uma mesa conseguimos improvisar um bocado um estúdio, uns colchões, umas placas de ferro ao vidro e pronto, e hoje em dia é mais fácil, digamos.
3: Sim, obrigado.
4: Nada, não.
5: Nas vossas atuações, que tipo de sangria não pode faltar?
6: É.
5: Com metáfora, digamos assim.
6: É, cada um tem as suas preferências. Há uns que ficam mais pela água, sumos.
5: Ao fim do quinto whisky já
6: está. O vinho tinto. Depende também de onde vamos. Tem as,
5: como vai ser o concerto.
6: Como vai ser o concerto e o que de bom há nesse regionalmente para provar.
5: Ofrendas dos fãs.
6: Mas normalmente é com calma, porque é para estarmos 100% no concerto.
5: Depois do concerto, sim, pois.
6: Mas é isso, normalmente é com calma, para desfrutarmos bem do concerto, estarmos a 100%, transmitirmos a nossa energia de forma completa e sóbria, e depois normalmente gostamos de aproveitar a comida local, a gastronomia e tudo.
5: Primeiro
6: o que há
5: ordem
6: bom.
5: E depois o caos.
6: Exatamente, exatamente.

0: Outra pergunta que eu gostaria de vos fazer: qual é o vosso primeiro desafio quando entram em palco?
1: Nosso primeiro desafio, quando nós entramos em palco, como normalmente nós fazemos um teste de som antes, pode ser à tarde ou de manhã, e depois o concerto é, por exemplo, à noite. E nós, quando nós entramos em palco, a primeira preocupação é que nós estamos bem vestidos. E depois, se o teste de som, ou seja, os cabos e os microfones estão a funcionar na mesma, e fazemos tipo um rápido check. E depois entramos, quando entramos já não há preocupação.
2: Só acrescentar uma perguntinha ao que o nosso amigo disse. Mas não tem assim uma superstição, ou há uma coisa que façam todos juntos antes de pisar o palco? Tem. Ou se benzerem como aos jogadores de futebol.
3: Pô, há aquele, digamos que quase aquele círculo, dar força uns aos outros um pouco e empurrar aqueles mais tímidos para cima de... Ele não quer ir, a gente vai lá, tu vais. Ele é muito tímido, não dá para notar, mas é muito tímido. E ele também, ele fica todo avermelhado, rosado, é muito tímido. Não, mas um dos grandes desafios é subir ao palco e ter o público todo a olhar para nós e tentar dominar um pouco o nervosismo e a ansiedade, e que, pronto, a seguir a primeira música já solta essa tensão. Geralmente é um pouco isso.
2: Obrigada.
4: A minha pergunta para vocês é: quais são os vossos sonhos enquanto banda? O que é que sonham individualmente, ou querem chegar ao topo da banda?
3: Ok. Bom, como banda seria mais que, digamos que, quer dizer, tocar um pouco em mais pessoas possíveis, porque andar que qualquer sítio nós tocamos é para as pessoas, portanto será tocar o maior número de pessoas, e que sejam elas quais forem, no sentido que a música é através das pessoas e do ar que se propaga, né? Agora individualmente mas o dinheiro é assim, o dinheiro hoje vale muito, amanhã não vale nada, né? e desta vida o dinheiro não se pode levar nem nada, portanto a única coisa que nós podemos levar é a nossa energia e das pessoas com que partilhamos energia, na verdade. Portanto, é partilhar a nossa música com o maior número de pessoas e viver, e conseguir viver, né? com isso.
2: Qual é que é o balanço que vocês fazem dos longos anos de existência? E também, como é que é o vosso processo de composição? Se gostam de compor no meio da natureza, fechados em casa, no café, sem algum ritual, algum processo para comporem as vossas músicas? E qual é o balanço? O que é que vos trouxe a música em termos pessoais para vocês? Em que medida é que cresceram com isso, que enriqueceram?
5: Os Companhia Algazarra já vão fazer 23 anos de banda, então já temos uma longa história. E mesmo os que entraram ao longo do processo também já tocam há muitos anos, e acho que a música para todos nós trouxe-nos muitas experiências, conhecer muitas pessoas novas, muitos sítios novos. Alguns casaram-se e tiveram filhos, outros apaixonaram-se em vários sítios do mundo, e acho que é um bocado isso. E também o prazer de a música em si dá muito prazer também tocar e ver a reação no público, e é isso que também nos acho que dá esse prazer e essa continuação. E temos o nosso estúdio, temos a nível de composição, é um bocado, não temos regras, digamos, mais ou menos ou compomos juntos, ou alguém teve uma ideia em casa, ou no café, ou na praia, e partilha com os outros, ou uns produzem em casa música de estilos variados, depois adaptamos, ou ouvimos alguma coisa que gostamos e dizemos, temos de fazer uma música assim, esta onda é gira. Nesse aspecto, acho que estamos muito abertos. Às vezes é só mais difícil ter tempo para fazer tudo o que nós queremos. É sempre, o tempo passa muito rápido, mas é basicamente isso. E acho que é esse, também essas experiências, essas aventuras e esse prazer que acho que também fez a banda aguentar tantos anos e vai aguentar ainda mais. Não sei se outros tantos, mas assim, exato, 50 anos de companhia
2: Algazarra. Claro que sim. Muitas felicidades para o
5: Obrigado.
2: Vosso projeto.
5: Espetáculo.
2: E porque o número, esta pergunta se calhar já vos fizeram muitas vezes, mas pronto, não podíamos deixar de fazer. Porque o nome Companhia Algazarra?
3: Ora, o nome de Companhia Algazarra é um pouco, já o nome diz, mas a palavra companhia, companhia, digamos que é da origem do leste, da Roménia e desses países assim, que significa caravana, que é como vai toda a gente junta a viajar ou a partilhar o caminho. E a algazarra é o barulho que nós fazemos pelo caminho, para não deixar ninguém adormecer. Porque pronto, nós também passamos muitas horas na estrada e não convém deixar de dormir, pelo menos o condutor. Trouxemos protetores para os ouvidos.
0: Por acaso são, digamos assim, duas questões numa. Pronto, não são assim muito compridas, mas foi aquilo que eu pensei. Então, a primeira pergunta é também outra banda que por acaso também me interessou bastante nos últimos anos e que, enfim, penso que não tem uma sonoridade tão parecida com a vossa, mas pronto, uma banda internacional, que é o Spar of Stellar. Alguma vez tiveram assim interesse em beber um bocadinho também desse estilo de música também que eles fazem? Enfim, também é uma banda, não é? No caso também com uma vocalista, também com imensos instrumentos. Alguma vez pensaram também assim numa colaboração, alguma coisa assim? Porque também eles fazem um tipo de música também muito característico, não é? Também, não digo na vossa onda, mas algo parecido, pronto.
5: Sim, nós conhecemos e não sei se já não nos cruzámos em algum festival, mas conhecemos e é uma das nossas influências, esse tipo de grupos e de música, desse malta que faz esse tipo de fusão também com a música do leste, com a música eletrónica, não sei o quê. Vamos beber também bastante aí e seria muito bom fazer uma participação com eles, para nós, sem dúvida, íamos adorar.
0: E a outra pergunta que eu vos gostaria de fazer era não é, como já referiram, os Companhia Algazarra têm 23 anos de existência enquanto banda, já percorreram imensos locais, imensos países, já tiveram imensas experiências. No meio desses 23 anos também já devem ter dezenas de instrumentos. Alguma vez pensaram em abrir aqui, seja em Lisboa ou noutro sítio qualquer, um museu de instrumentos só com os instrumentos que vocês têm?
5: Dava para abrirmos o museu, sem dúvida. Temos, acho que todos nós acabamos por ir recolhendo instrumentos. O Paulo agora comprou uma pandeireta galega o ano passado, foi andou na carrinha o ano inteiro a tentar tocar pandeireta galega. O Andrés também gosta muito de instrumentos tradicionais, de música celta, essas coisas. Acho que todos nós vamos assim recolhendo alguns instrumentos. Quando fomos à Sérvia também viemos de lá com dois helicones na carrinha. É tipo uma tuba específica, exato. Nós acho que quando vemos assim uma coisa especial tentamos ver. Fomos à Finlândia, trouxemos lá um acordeão também por 25€, estava lá numa loja de segunda mão. A gente quando vê assim uma coisa, a gente aproveita logo. Epá, o acordeão vamos levar.
6: Boa tarde, pessoal. Eu pensei de dizer, como é que eu vou para entrar com um caçarola em cima do palco, eu imagino.
3: Uma participação percursiva, da percussão, sim. Na verdade, tudo é bem-vindo. Seja as pessoas ou a cantarem, ou portanto, percussão ou a dança também. É tudo uma questão de partilhar. Acho que é sempre possível. Já tivemos invasões de palco com um sapateado, uma boa feijoada ou uma cachupa. Também é sempre bom. E é um bom fim de concerto para encher a barriga ao fim do. Se gastar aquela energia toda a dançar e aos saltos, é sempre bem-vindo.
7: Uma pequena curiosidade, se calhar é um disparate, mas Mano Negra ou Mano Tchau?
3: Depende, que são dois.
7: Só ele a solo ou a banda? O som é diferente.
3: Sim, mas o Mano Tchau, como Mano Tchau, também tem uma banda.
7: Estou a falar da altura Mano Negra, banda mesmo, ele dentro da banda, ou percurso a solo. O som é diferente, não é?
3: Sim, é isso.
5: Totalmente gosto das duas
7: fases. É engraçado
5: fases.
7: Porque mesmo aqui ao lado e não são tão conhecidos como poderiam ser.
5: É, o Mano Tchau é bastante conhecido.
7: É o Mano
5: conhecido.
7: Tchau, mas, sim, talvez.
5: É um bastante alternativo, mas é uma estrela mundial, por acaso. Se nós adorávamos fazer uma participação com ele, seria muito bom, por acaso.
2: É, muito, muito. Pronto, estamos a chegar ao fim. Era mesmo, agora surgiu-me esta curiosidade e gostava de vos perguntar. Em 23 anos de banda, de companhia, de algazarra, de certeza que já vos aconteceram mil e uma peripécias, coisas surreais que vos tenham acontecido em concertos ou em viagem. Eu ia só perguntar se podiam partilhar connosco uma pequena história que se tenha passado com vocês e que de alguma maneira tenha sido diferente.
5: Já esquecemos um músico na bomba de gasolina, já chegámos ao aeroporto, um músico não tinha o passaporte e só pôde voar no dia seguinte. Uma vez também com a banda do Costurica, que nós vimos o concerto em Lisboa, no Coliseu, e fomos sair à noite com eles e foi, é muito giro, porque nós gostamos muito da música, como já dissemos há bocado, somos fãs também, e foi muito giro porque eles compraram no Caixo de Dré, etc, todos os chapéus e os óculos de luzes que a malta anda a vender, e todas as rosas que eles encontravam, e tentaram encher o chão do bar de pétalas de rosas. Então já estava todos os vendedores de rosa a comunicarem entre eles e virem trazer todas as rosas, porque eles compravam todas. Pronto, e assim muitas experiências.
2: Alguma experiência no palco?
5: Experiências no palco. Já tivemos participações muito, muito especiais com amigos, e já tivemos invasões de palco, algumas invasões de palco. Já tivemos um músico que caiu do palco também. Às vezes acontecem assim umas peripécias. Já foi a luz abaixo, já acontecem assim bastante coisa. É preciso estar preparado para qualquer situação, às vezes, okay. Digamos.
2: Estou a ver que já se divertiram e têm-se divertido bastante. E o profissionalismo também, claro. Então eu só queria desejar as maiores felicidades e sucesso para o vosso projeto. Façam as bodas de prata, as de ouro, todas por aí fora, diamante. Obrigado por estarem aqui. Obrigado.
3: Obrigado.

0: Chegamos ao fim de mais um programa da Rádio Aurora Outra Voz. Até para a semana.
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0: 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São 15 horas.
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0: 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São 16 horas.
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0: 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São 17 horas.
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0: 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São 18 horas.
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0: 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São 19 horas.
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0: 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São 20 horas.
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0: 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São 21 horas. 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

0: 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São 22 horas.
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0: 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São 0 horas.
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